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5: 9:31.

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7: 10 horas e 30 minutos.

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11: 11:01.

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7: 11:31.

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1: 1159.
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1: 2 horas.
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1: 4 horas.
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0: Casinho vai frejar.
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2: Pode bater palminha aí, gente.

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1: 6 horas.
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4: Querido ouvinte, chegou o momento de nos unirmos em oração. Vivamos com fé este momento e coloque as suas intenções na certeza de que o bom Deus as acolhe.
5: O anjo do Senhor anunciou a Maria,
6: e ela concebeu do Espírito Santo.
7: Ave Maria, cheia de graça, o Senhor é convosco. Bendita sois vós entre as mulheres, e bendito é o fruto do vosso ventre, Jesus.
6: Santa Maria, Mãe de Deus, rogai por nós, pecadores, agora e na hora de nossa morte. Amém.
8: Eis aqui a serva do Senhor.
6: Faça-se em mim segundo a vossa palavra.
9: Ave Maria, cheia de graça, o Senhor é convosco. Bendita sois vós entre as mulheres, e bendito é o fruto do vosso ventre, Jesus.
6: Santa Maria, Mãe de Deus, rogai por nós, pecadores, agora e na hora de nossa morte. Amém.
5: E o Verbo se fez carne
6: e habitou entre nós.
10: Ave Maria, cheia de graça, o Senhor é convosco. Bendita sois vós entre as mulheres, e bendito é o fruto do vosso ventre, Jesus.
6: Santa Maria, Mãe de Deus, rogai por nós, pecadores, agora e na hora de nossa morte. Amém.
5: Rogai por nós, Santa Mãe de Deus,
6: para que sejamos dignos das promessas de Cristo.
5: Oremos, infundi, Senhor, em nossos corações a vossa graça, vo-lo suplicamos, a fim de que, conhecendo a anunciação do anjo e a encarnação de Jesus Cristo, vosso Filho, pelos merecimentos de sua paixão e morte, cheguemos à glória da ressurreição, pelo mesmo Cristo, Senhor nosso.
6: Amém.
5: Glória ao Pai, ao Filho e ao Espírito Santo.
6: Como era no princípio, agora e sempre. Amém.
5: Acolhamos com fé e esperança a bênção de Deus. Abençoe-vos o Deus Todo-Poderoso, Pai, Filho e Espírito Santo.
6: Amém.
5: Louvado seja nosso Senhor Jesus Cristo.
6: E sua Mãe Maria Santíssima. Amém.
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1: 6:02.

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2: 6h29.
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2: 6h31.

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1: 6h58.
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4: 7 horas.

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1: 7:28.
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3: Fique agora com as atualizações do trânsito na cidade de Petrópolis. Neste momento, o trânsito segue movimentado na Rua Bingen, nas duas pontes, na Rua Coronel Veiga e nas Avenida Ipiranga, Piabanha e Coeller. No Centro Histórico, o tráfego segue fluindo normalmente. Em Correias, o trânsito conta com retenção próximo ao posto 2 seguindo até a Praça de Correias. Já em Itaipava, o trânsito conta pontos de lentidão próximo ao terminal rodoviário. Nas estradas existe retenção em Duque de Caxias, a partir do quilômetro 120 seguindo até o 125, sentido Rio, por causa dos acessos à Linha Vermelha e Avenida Brasil. Na Serra de Petrópolis, o tráfego flui normalmente, porém com chuva fina e baixa visibilidade. Dirija com atenção.
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3: Vamos agora com as informações do tempo para a cidade de Petrópolis. Hoje, o dia será de nublado. As temperaturas devem variar entre 14 graus Celsius de mínima e 19 graus Celsius de máxima. Às 8:30, UCP Notícias. 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
1: 7:30.
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1: 7:31.
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Você está ouvindo o CP ao vivo. Uma hora inteirinha sem nenhum intervalo. Joe Cocker, When the Night Comes, lançada por ele em 1989. Eu sou Malu Maia e estaremos juntos nessa manhã de segunda-feira até uma da tarde. E até as 8h30 você ouve o CP ao vivo, que você costuma ouvir de segunda a sábado, de 7h30 a 8h30 da manhã. E mais um destaque de hoje é Cazuza, Exagerado. Um grande sucesso dos anos 80 e um dos maiores de sua carreira. Muito bom dia, sejam todos muito bem-vindos.

0: O CP ao vivo vai ficando por aqui ao som de Should Be Dancing, de Bee Gees, lançada pela banda, pelo trio, oficialmente em 1976. A faixa abriu a fase disco da banda Bee Gees e faz parte do álbum Children of the World. E mais tarde integrou a icônica trilha sonora do filme Embalos de Sábado à Noite. Ouvimos também Legião Urbana, grande sucesso da banda Legião Urbana, a música Tempos, lançada oficialmente como single no dia 20 de setembro de 1989. A faixa faz parte do quarto álbum de estúdio da banda, o clássico As Quatro Estações. Fica por aqui o CP ao vivo, de volta amanhã, a partir das 7h30. Você ouve de segunda a sábado, das 7h30 às 8h30 da manhã.
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0: Petrópolis recebeu neste mês 3 milhões de reais para a compra de medicamentos e também de insumos destinados aos hospitais municipais. O recurso chega em meio ao aumento dos casos de síndrome respiratória aguda grave na cidade. Segundo a Secretaria de Saúde, somente em março foram registradas 60 internações relacionadas à doença, número superior ao registrado no ano passado. O valor será utilizado para reforçar o abastecimento da rede municipal de saúde, especialmente durante o período de inverno, quando cresce a demanda por atendimentos hospitalares. Próximo CP Notícias, às 9h30 da manhã. 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
0: Muito bom dia para você na UCP 8h35. Catherine Dino.

0: você ouviu Ed Motta, Fora Dali, David Bowie com Modern Love.
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7: Olá, ouvintes. Os alunos do curso de Letras da UCP apresentam assuntos interessantes e curiosidades das letras vernáculas. O tema de hoje é sentenças latinas. Amat victoria curam, significa a vitória ama o cuidado. Essa frase, recomenda prudência, consta no poema Carmen 62, do poema romano Caio Valério Catulo. Ela carrega a ideia de que o sucesso vem antes daqueles que estão dispostos a se dedicar, planejar e prestar atenção aos detalhes. Esse texto foi elaborado por Isabela Franco. Meu nome é Maria Clara, do curso de Letras.
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0: Muito bom dia para você dessa manhã de segunda-feira. 93, Vitor Cleiton.

0: Você ouviu Lady Antebellum, não se perfeme, I Run To You, Cidadão Kane, Os Segundos.
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0: O INSS começa a pagar hoje a parcela antecipada do 13º salário para aposentados e pensionistas. Os depósitos seguem até o dia 8 de junho, de acordo com o número final do benefício. Segundo o governo federal, cerca de 39 bilhões de reais serão liberados nessa etapa, beneficiando milhões de segurados em todo o país. Tem direito ao pagamento aposentados, pensionistas e beneficiários de auxílios do INSS. Já os beneficiários do BPC não recebem o 13º salário. Próximo CP Notícias, às 10h30 da manhã, apoio CP. 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
0: E vamos agora à atualização das condições do trânsito nas estradas. O trânsito segue congestionado na Baixada Fluminense entre os quilômetros 121 e 125, no sentido Rio, devido ao acesso à linha vermelha e também à Avenida Brasil. No sentido Juiz de Fora, o fluxo é normal. Na região serrana, o trânsito flui normalmente nos dois sentidos, com chuva e visibilidade parcial. Motoristas devem ficar atentos às obras no quilômetro 81, no sentido Rio, com tráfego no meio pista, na meia pista e também interdição na ponte do Arranha-Céu, em Itaipava. Dirija com segurança e uma ótima viagem para você. Próximo boletim de trânsito, às 11h30 da manhã, com apoio da UCP. 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
2: Muito bom dia para você na UCP 934. E agora você ouve outro eu.

0: meio desligados.
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0: Muito bom dia para você na UCP. 10 horas, Coldplay.

0: da Ahá e Djavan Pétala.
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0: O Instituto Nacional de Meteorologia alertou para a possibilidade de formação de um forte El Niño nos próximos meses, fenômeno climático que pode provocar eventos extremos em várias regiões do país. Segundo o INMET, em Petrópolis, a previsão é de chuva dentro ou ligeiramente abaixo da média, mas o fenômeno pode favorecer episódios de enxurradas, como registrado na cidade na última quarta-feira. As projeções indicam que o El Niño pode se intensificar no segundo semestre, elevando também as temperaturas do estado do Rio de Janeiro. Próximo CP Notícias às 13 horas. 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
0: Muito bom dia para você na UCP 10h32. Gotia.

0: Esse foi o Jorge Enra, aqui na UCPFM com Budapest e Gilberto Gil, a novidade.
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0: Silvio no CPFM, o som de Daryl Hall, John Oates e ainda Mariah Carey, We Belong Together. Ana Gabriela, acho que te amo.
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0: Trânsito. E fica agora com a atualização do trânsito em Petrópolis. Existe trânsito movimentado na região do Alto da Serra, das Duas Pontes, Avenida Piabanha e também na Castelânia. No Centro Histórico, o fluxo de veículos segue normalmente sem retenções. Em Correias, o motorista encontra trânsito movimentado próximo à antiga Montreal. Já em Itaipava, na União Indústria, nas proximidades do terminal rodoviário, existe trânsito movimentado. Dirija com atenção e uma boa viagem para você. Próximo boletim de trânsito às 18h15. 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
0: Muito bom dia para você nessa manhã de segunda-feira, 11h34. Backstreet Boys.

0: Você ouviu Sam Smith com Too Good at Goodbyes. Ana Vitória, te amar é massa demais.
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3: Querido ouvinte, chegou o momento de nos unirmos em oração. Vivamos com fé este momento e coloque as suas intenções na certeza de que o bom Deus as acolhe.
4: O anjo do Senhor anunciou a Maria,
5: e ela concebeu do Espírito Santo.
6: Ave Maria, cheia de graça, o Senhor é convosco. Bendita sois vós entre as mulheres, e bendito é o fruto do vosso ventre, Jesus.
5: Santa Maria, Mãe de Deus, rogai por nós, pecadores, agora e na hora de nossa morte. Amém.
7: Eis aqui a serva do Senhor.
5: Faça-se em mim segundo a vossa palavra.
8: Ave Maria, cheia de graça, o Senhor é convosco. Bendita sois vós entre as mulheres, e bendito é o fruto do vosso ventre, Jesus.
5: Santa Maria, Mãe de Deus, rogai por nós, pecadores, agora e na hora de nossa morte. Amém.
4: E o Verbo se fez carne
5: e habitou entre nós.
9: Ave Maria, cheia de graça, o Senhor é convosco. Bendita sois vós entre as mulheres, e bendito é o fruto do vosso ventre, Jesus.
5: Santa Maria, Mãe de Deus, rogai por nós, pecadores, agora e na hora de nossa morte. Amém.
4: Rogai por nós, Santa Mãe de Deus,
5: para que sejamos dignos das promessas de Cristo.
4: Oremos, infundi, Senhor, em nossos corações a vossa graça, vô-lo suplicamos, a fim de que, conhecendo a anunciação do anjo e a encarnação de Jesus Cristo, vosso Filho, pelos merecimentos de sua paixão e morte, cheguemos à glória da ressurreição, pelo mesmo Cristo, Senhor nosso.
5: Amém.
4: Glória ao Pai, ao Filho e ao Espírito Santo.
5: Como era no princípio, agora e sempre. Amém.
4: Acolhamos com fé e esperança a bênção de Deus. Abençoe-vos o Deus Todo-Poderoso, Pai, Filho e Espírito Santo.
5: Amém.
4: Louvado seja nosso Senhor Jesus Cristo.
5: E sua Mãe Maria Santíssima. Amém.
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0: 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Muito boa tarde para você, sintonizado em 106.3 ou então pela internet, cpfm.com.br. Sejam todos muito bem-vindos. Meio-dia e 4, está começando mais uma edição do Álbum UCP. E você ouve de segunda a sábado, de meio-dia a uma da tarde. Para começar a edição de hoje, tem Mr. Jones, grande sucesso da banda Counting Crows, lançada originalmente por eles em dezembro de 1993. E você ouve agora.

Você ouviu o clássico American Pie de Don McLean, lançado por ele em outubro de 1971, chegando ao topo das paradas no início do ano seguinte. A música intitula o álbum homônimo. E a gente continua até uma da tarde sem nenhum intervalo. Mais um momento de hoje com Mr. Robinson, na voz de Bon Jovi. Essa canção do duo norte-americano Simon Garfunkel, lançada originalmente por eles em 3 de abril de 68.

0: E fica por aqui mais uma edição do Álbum CT, ao som de Journey com Don't Stop Believe. Essa música foi gravada pela banda americana e lançada originalmente por eles em 1981. Ouvimos também Iron Maiden, Wasting Love, uma canção do Iron Maiden de 1992. Amanhã tem mais, a partir do meio-dia até uma da tarde, uma hora inteirinha, sem nenhum intervalo.
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0: E o Detran do Rio prorrogou os prazos do licenciamento anual de veículos em 2026. A mudança foi publicada ontem no Diário Oficial do Estado. Para veículos com finais de placa 0, 1 e 2, o prazo vai até o dia 31 de julho. Placas 3, 4 e 5 têm até o dia 31 de agosto. Já os finais 6, 7, 8 e 9 poderão ser licenciados até o dia 30 de setembro. O documento de 2025 seguirá válido até o final dos novos prazos. O licenciamento é totalmente digital e exige pagamento da taxa IPVA e multas vencidas.
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0: Segundo a Climatempo, o tempo segue estável hoje em Petrópolis. Nesse momento, céu nublado, sem chuva na cidade. As temperaturas variam, com mínima de 16 graus e máxima de 18 graus. À tarde e à noite, existe possibilidade de uma chuva fraca. Amanhã, o dia amanhece com céu parcialmente nublado e também anublado e sem chuva. Próximo CP Notícias, às 14 horas, apoio UCP. 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
0: Muito obrigado pela sua companhia. Vou ficando por aqui. Desejo a todos uma ótima segunda-feira, uma excelente semana também. Amanhã, a partir das 8, estou de volta.
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1: Olá, seja bem-vindo à Arquitetura em 60 segundos. Você sabe escolher a combinação ideal de cores para um ambiente? As cores complementares opostas no círculo cromático para criar contrastes, exemplo, azul e laranja. Cores análogas próximas ao círculo cromático para harmonia, exemplo, azul, azul, verde e verde. Tríades, três cores igualmente espaçadas em círculo cromático para equilíbrio, exemplo, vermelho, amarelo e azul. Monocromáticas, diferentes tons da mesma cor, para uma sensação de unidade, diferentes tons de azul. Combinado com neutros, cores vibrantes com neutros para equilíbrio. Acentos de cor, cores vivas como destaques em uma paleta neutra. Psicologia das cores. Considere o efeito emocional das cores escolhidas no ambiente. Essas diretrizes ajudam a criar combinações de cores eficazes para projetos de interiores. Gostou? Somos do curso de Arquitetura e Urbanismo da UCP. Não perca os próximos episódios.
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2: 1:31. Amor!

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1: 1:59.
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4: As inscrições para o Enem 2026 começam hoje e seguem abertas até o dia 5 de junho, pela página do participante. A taxa é de R$ 85,00 e poderá ser paga até 10 de junho. As provas serão aplicadas nos dias 8 e 15 de novembro em todo o país. Neste ano, alunos do terceiro ano da rede pública terão inscrição automática e precisarão apenas confirmar a participação no exame. O Enem é a principal porta de entrada para universidades públicas e programas como Sisu, ProUni e Fies. Próximo UCP Notícias às 15 horas. 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
1: 2 e 3.

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6: 12:32.

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1: 3 horas.
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8: 3 e 2. Boa tarde. Petrópolis participou entre os dias 18 e 22 de maio do 12º SAPS e do 7º ELAPS. Encontros que reuniram pesquisadores, órgãos públicos e instituições ambientais da América Latina. O município foi representado por uma integrante da Secretaria de Meio Ambiente através do mosaico da Mata Atlântica Central Fluminense. Os debates abordaram temas como conservação ambiental, biodiversidade, inclusão social e mudanças climáticas. O mosaico da Mata Atlântica Central Fluminense foi destacado como referência em gestão integrada e participativa de áreas de conservação. Próximo UCP Notícias, às 4 horas da tarde. 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
8: Boa tarde, agora 3:03. Hoje é segunda-feira, dia 25 de maio de 2026. Seguimos juntos até 8 horas da noite. Na sequência, você ouve Aerosmith. Come here, baby.

0: Na UCBFM ouvimos o Samuel Rosa e Roberta Campos, Simplesmente. Antes, Billy Idol, Eyes da Outer Face e Madonna Frozen. Boa tarde, 3:30.
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2: Boa tarde, agora 3h32. Seguimos com Áurea, Scratch My Back.

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0: Na UCPFM, Andrew Donald, Save Me Now. Jorge Vercillo e Djavan, Final Feliz.
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0: O ministro do Supremo Tribunal Federal, Alexandre de Moraes, foi notificado judicialmente por e-mail na última semana em uma ação movida nos Estados Unidos pelas empresas Rumble e Tramp Media and Technology Group. Segundo os representantes das plataformas, a medida foi autorizada pela Justiça da Flórida após dificuldades para realizar a notificação pelos canais diplomáticos tradicionais. As empresas tentam impedir, nos Estados Unidos, a aplicação de decisões de Moraes relacionadas ao bloqueio de restrição de contas em plataformas digitais. As plataformas alegam que as ordens violam garantias constitucionais norte-americanas. Já o STF afirma que as decisões seguem a legislação e a jurisprudência brasileira sobre liberdade de expressão. Próximo CP Notícias, às 5 horas da tarde. 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

0: pouco, o lado brilhante da lua. No Way No, ouvimos Magic. Boa tarde, 4h32.
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0: O CPFM Justin Timberlake, Not a Bad Thing. Roberta Campos, Meu Amor é Seu. Tina Turner, Let's Stay Together.
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0: O governo federal e a Câmara dos Deputados fecharam um acordo na tarde de hoje para o fim gradual da escala 6x1 no Brasil. Pela proposta, após 60 dias da promulgação da PEC, os trabalhadores vão passar a ter 2 dias de folga por semana. A jornada também será reduzida de 44 para 42 horas semanais nessa primeira etapa. Depois de um ano, a carga horária deverá cair para 40 horas semanais no modelo 5x2. O texto ainda será analisado e votado pela Câmara e pelo Senado. Próximo CP Notícias, às 18h30 da noite. 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

0: aqui em 106.3 Winger Miles Away, Legião Urbana Giz e ainda Lulu Santos, tudo igual.
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0: 5:31. A Colômbia divulgou a lista de convocados para a Copa do Mundo, com 4 jogadores que atuam no futebol brasileiro. A Espanha também anunciou seus convocados e vai disputar o Mundial sem atletas do Real Madrid pela primeira vez na história. Flamengo. Jorginho teve fratura confirmada em um dos dedos do pé e será desfalque na Libertadores. O clube também informou que não recebeu R$6.200.000 do PRB e questiona a ação judicial envolvendo o caso. Pela Série A2 do Carioca, o Serrano venceu o Audax por 2-1 fora de casa e entrou no G4 da competição. Surf. O Brasil domina o ranking mundial com Ítalo Ferreira na liderança. Os brasileiros ocupam as 4 primeiras posições e têm 6 atletas no top 10 da WSL. Próximo Falando de Esportes, amanhã às 5:30 da tarde. 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
0: Boa tarde, agora 5:34. Seguimos ouvindo Nenhum de Nós sobre o Tempo.

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0: 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Michael French e Spearhead, Sometimes. Dani Carlos, Coisas Que Eu Sei. UB40, Higher Ground. O CP 6 e 1, boa noite.
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0: Agora, a oração do Ângelus com o Padre Carlinhos, capelão da Universidade Católica de Petrópolis e com a participação dos jovens universitários.
2: Querido ouvinte, chegou o momento de nos unirmos em oração. Vivamos com fé este momento e coloque as suas intenções na certeza de que o bom Deus as acolhe.
3: O anjo do Senhor anunciou a Maria,
4: e ela concebeu do Espírito Santo.
5: Ave Maria, cheia de graça, o Senhor é convosco. Bendita sois vós entre as mulheres, e bendito é o fruto do vosso ventre, Jesus.
4: Santa Maria, Mãe de Deus, rogai por nós, pecadores, agora e na hora de nossa morte. Amém.
6: Eis aqui a serva do Senhor.
4: Faça-se em mim segundo a vossa palavra.
7: Ave Maria, cheia de graça, o Senhor é convosco. Bendita sois vós entre as mulheres, e bendito é o fruto do vosso ventre, Jesus.
4: Santa Maria, Mãe de Deus, rogai por nós, pecadores, agora e na hora de nossa morte. Amém.
3: E o Verbo se fez carne
4: e habitou entre nós.
8: Ave Maria, cheia de graça, o Senhor é convosco. Bendita sois vós entre as mulheres, e bendito é o fruto do vosso ventre, Jesus.
4: Santa Maria, Mãe de Deus, rogai por nós, pecadores, agora e na hora de nossa morte. Amém.
3: Rogai por nós, Santa Mãe de Deus,
4: para que sejamos dignos das promessas de Cristo.
3: Oremos, infundi, Senhor, em nossos corações a vossa graça, vo-lo suplicamos, a fim de que, conhecendo a anunciação do anjo e a encarnação de Jesus Cristo, vosso Filho, pelos merecimentos de sua paixão e morte, cheguemos à glória da ressurreição, pelo mesmo Cristo, Senhor nosso.
4: Amém.
3: Glória ao Pai, ao Filho e ao Espírito Santo.
4: Como era no princípio, agora e sempre. Amém.
3: Acolhamos com fé e esperança a bênção de Deus. Abençoe-vos o Deus Todo-Poderoso, Pai, Filho e Espírito Santo.
4: Amém.
3: Louvado seja nosso Senhor Jesus Cristo.

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2: 6h16. Trânsito intenso em alguns pontos do Bingen, Duas Pontes, Castelânia, na Rua Coronel Veiga e também no Alto da Serra. No Centro Histórico, trânsito lento nas avenidas Queller, Ipiranga, Roberto da Silveira e Piabanha e também nas ruas Doutor Saerp e Ruas do Imperador. No sentido Correias, trânsito lento próximo ao bairro Roseiral, seguindo até o terminal rodoviário de Correias. Itaipava, lentidão próximo ao número 11.500 da estrada União e Indústria, seguindo até a região do terminal de Itaipava. Estradas. Em Duque de Caxias, o trânsito com retenção no sentido Juiz de Fora, entre o quilômetro 125, na altura da Avenida Brasil, e no quilômetro 123, devido a um acidente ainda em atendimento no local. No sentido Rio de Janeiro, a lentidão entre o quilômetro 119, na região do Carrefour, e o quilômetro 123, reflexo da ocorrência e do retorno do viaduto de Caxias. Na Serra de Petrópolis, o trânsito flui normalmente nos dois sentidos, com chuva fina e visibilidade reduzida ao longo do trecho. Motorista, dirija com segurança. Próximo boletim do trânsito, amanhã, às 7h30 da manhã. 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

0: Aqui em 106.3, ouvimos Lou Marques, Bibelô, Alanis Morissette, Guardian, James Morrison, You Give Me Something.
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0: 6:30. A Prefeitura de Petrópolis e o INSS vão realizar uma nova rodada de atendimentos gratuitos nos terminais de ônibus da cidade. A ação começa amanhã no terminal do centro e segue até quinta-feira, dia 28, quando será realizada a última etapa no terminal Itamaraty. Os atendimentos acontecem sempre de 9 da manhã a 1 da tarde, sem a necessidade de agendamento. A Secretaria de Assistência Social vai oferecer serviços como atualização do cadastro único, orientações sobre benefícios sociais e emissão de declaração para tarifa social. Já o INSS fará atendimentos e orientações sobre benefícios previdenciários, histórico de pagamentos, consignações e extrato previdenciário. Próximo CP Notícias, daqui a pouquinho às 15 para as 7 da noite. 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
9: Olá, ouvintes. Nesta coluna, nós, alunos e professores do curso de Direito da UCP, vamos tratar de assuntos interessantes e esclarecer dúvidas no campo do direito. O assunto do momento é Direito da Pessoa com Deficiência. A deficiência auditiva pode variar de perda parcial a perda total da audição. As pessoas com deficiência auditiva têm direito à educação inclusiva, com intérpretes de Libras, em escolas e universidades. Isso é garantido pela Lei de Diretrizes e Bases da Educação. Além disso, o Sistema Único de Saúde oferece aparelhos auditivos gratuitos para quem precisa. Esse serviço faz uma enorme diferença na vida de muitas pessoas, pois os aparelhos permitem que aqueles com perda auditiva parcial melhorem sua comunicação e convivência social. Essas políticas são fundamentais para que pessoas com deficiência auditiva possam participar plenamente da sociedade e exercer seus direitos. Acompanhe esta coluna para saber mais sobre isso. Eu sou o Breno Souza Sanches, do curso de Direito da UCP. Sem informação, não existe direito.
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0: 6:34, boa noite. Seguimos com Mascavo na UCP.

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3: 6h47. Um incêndio atingiu hoje a Igreja Matriz de Flores da Cunha, na Serra Gaúcha. As chamas começaram no início da tarde e atingiram principalmente o telhado da igreja. O Corpo de Bombeiros foi acionado e conseguiu controlar o fogo. Não há registro de feridos, já que o local estava fechado no momento em que o incêndio começou. Imagens feitas por moradores mostram a intensidade das chamas consumindo parte da estrutura. A Igreja Matriz Nossa Senhora de Lourdes é centenária, com construção iniciada em 1904 e concluída em 1914, sendo considerada uma das mais antigas do Rio Grande do Sul no estilo gótico. Próximo UCP Notícias, amanhã, 8h30 da manhã, com a Malu Maia. 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

Aqui em 106.3, Emma Bunton com Baby Please Don't Stop, Corinne Bailey Ray My Love, Maneva, Saudades do Tempo versão acústica. Nós continuamos pela internet levando até você Vozes do Brasil, uma hora com o melhor da música brasileira. É só você acessar o cpfm.com.br. Fico por aqui, tô de volta amanhã, terça-feira, a partir das 3 horas da tarde. Uma ótima noite para você, fiquem com Deus e até amanhã. Uma ótima semana para você. Daqui a pouquinho, às 8, tem Arquivo UCP. Por enquanto, você ouve Coldplay, Speed of Sound.

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1: 8:03.

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0: 8h33.

0: Aquarius, Libra, Leo, Cancer,
1: Ralph,
0: Charles,